0: regalié
1: a
0: criminales.
1: No
0: es pena.
1: Mesmo
0: nada
1: cotidiano
0: a convidar.
1: A vida cotidiana
0: não é um acaso.
1: É a balança
0: mais determinada.
1: Subitamente,
0: é só sombra
1: como um passado.
0: Ela é quem
1: você
0: tem,
1: a vida cotidiana
0: é uma
1: forma.
0: Existe apenas
1: a
0: teoria de
1: nós.
0: Tudo consigo
1: perder.
0: Não existe
1: nada para a alma
0: de ninguém.
1: Vivemos
0: todo o que as
1: pessoas
0: dizem,
1: mas que vencemos
0: ao
1: a prisão
0: e o maço,
1: este
0: conceito verdadeiro
1: de vida ou
0: abandono
1: de Deus,
0: a minha
1: vida
0: mais
1: inteligente
0: que existe,
1: o remo
0: de Deus.
1: Para
0: nós
1: desembarcarmos
0: desta
1: merda,
0: permita-me
1: a expressão,
0: temos de
1: unir
0: esforços.
1: Mesmo
0: que a lua,
1: a sua expressão,
0: o filho de
1: Ana Agua,
0: o Santiago,
1: a
0: homenagem
1: de Maria.
0: Para
1: isso,
0: disse-lhe
1: um diamante
0: no mundo
1: cristalino,
0: a fuga
1: de um mundo
0: futuro.
1: Nós
0: sabemos
1: como o mundo
0: evoluirá,
1: pode
0: muito bem
1: piorar.
0: E assim
1: encontraríamos
0: o carbono,
1: um
0: amantado
1: calcinado
0: de boas
1: razões.
0: Mas
1: se evoluir
0: bem,
1: que a
0: sua beleza
1: nos fascine
0: permanentemente,
1: então
0: não
1: esqueceremos
0: que
1: devemos
0: a vida
1: cristiana.
0: Teríamos
1: aprendido
0: a manter as
1: devidas

0: tout ceci rejoint une méthode d'accomplissement. Paysage, ce que je reconnais du mien dans le monde. Le paysage dans ce qu'il a de fameux, le paysage dans ce qu'il a d'acheté, il guette, comme s'il savait que nous n'étions pas, comme s'il savait. Seulement, les fleurs jaunes sont, même si nous n'étions pas, la maladie, la fleur bleue, a été réalisée.
1: Julgamos poder dizer que as pessoas não têm sombra, querendo afirmar que não têm conhecimento. Muitas das pessoas que conheço acima, como quem me cruzo na rua, admitem sua imbecilidade. Não entendo saber que atualmente muitos franceses alemães são incapazes de vos perceber, não ajuda em nada. A que se deve a sua imbecilidade? Aqui tenho de apelar a toda a gente. Observações como estas não se pronunciam sem uma boa razão. Eu penso simplesmente que as pessoas não sabem de que estão a falar. Quando a cólera aumenta e se eleva ao invisível, certamente que não sabemos mais a quem falar. Nós que declaramos o olho do cu será a tua bandeira hasteada. Nesse momento eu vi o meu pai. Estava pálido. Pálido por haver falhado. Pálido também por ter crescido numa adversidade ponderada. O guarda-chuva, revelação incisiva da minha invisibilidade na terra caminha entre a minha camisa de forças e o que não tem repouso no mundo da arte, precisamente a beleza do mundo. Assim, quem acredita estar escondido atrás do seu vidro não se pode dissimular. As pessoas escondidas deste modo não têm sombra. La tristesse. L'inquiétante étrangeté qui s'éterne de parapluie. Oui, où va le vent, c'est là le vent. Hourra et citron à la fois. Citron de citronner, citron quand on sait. La dure tâche d'avoir à engendrer un chant qui tienne du réel et du métaphorique. Du réel, car il faut qu'il s'incarne par les mots disposés, leur grâce. Il laisse savoir ce qui affleure. Par le métaphorique, insuffisant, voire péremptoire, le réel est, de par sa construction, de par son avènement. Il faut encore le donner à voir, le faire sentir. La figure et l'absence et la présence, l'amour, le non-amour, le besoin et l'absence de besoin. Si pointu, soit-il, un tel travail.